O nosso Deus é o mesmo ontem, hoje e será eternamente. Ele abriu o mar vermelho e libertou Moisés e o povo de Israel do cativeiro de Faraó. Ele livrou Sadraque, Mesaque e Abidnego da fornalha de fogo. Ele livrou Daniel da cova dos leões. Ele deu a vitória para Josué, derrubando as muralhas de Jericó. O justo anda pela fé. Então, pela fé, receba, receba.

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Gente! É a minha, é a sua, é a nossa maravilhosa Marron Alcione! Alô, Uberlândia! Agora é sério, Borel!

0: Obrigado a vocês por esse carinho. E o mundo inteiro vai tomar conhecimento desse trabalho maravilhoso de Alexandre. Valeu, obrigado, banda. Obrigado a vocês.
1: Vamos aplaudir a nossa Marrom.
2: Obrigado, Marrom.

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Olá, meus amigos, Deus abençoe todos vocês. Que o Espírito Santo, o Espírito Santo, sem o Espírito de Deus, é impossível a gente compreender a sua santa palavra. É impossível. Por isso que este mundo está perdido. Porque muita gente lê a palavra de Deus, mas não entende. Aí você pergunta, mas é Deus quem obstrui? É Deus quem impede a pessoa de entender a sua palavra? Se ele dá a palavra dele, é para que se entenda. Não é? Mas é que Deus, amiga e amigo, eu creio, eu penso, eu acredito que Deus escolhe as pessoas humildes, simples, as pessoas perdidas, as pessoas que não são nada, as pessoas que se consideram o resto do mundo, as pessoas que nasceram sem mãe, sem pai, digamos assim, foram jogadas no mundo, pessoas que não tiveram o amor do pai, muito menos da mãe, pessoas que não têm qualquer referencial de família, não sabem o que é família, ouvem falar, mas não sabem. Então, Deus escolheu as pessoas humildes, as pessoas humildes. Humilde, se você quer conhecer uma pessoa humilde, veja uma criança. Você vai ver o que é a humildade que Deus aprecia. A pessoa que é humilde, que como uma criança, ela aceita, acata, ela recebe a palavra e obedece, sem entender, sem questionar, sem ficar perguntando, mas por que isso? E por que aquilo? Não. A criança, quando você fala, o adulto ensina, a criança recebe aquilo e pratica sem saber aonde vai dar, porque ela é humilde. Deus escolhe as pessoas humildes deste mundo, as pessoas pedantes, orgulhosas, as pessoas que se acham, que se consideram inteligentes, capazes, vitoriosas, etc. Essas pessoas ele deixa de lado, porque ele não quer que ninguém venha se gloriar diante dele. Toda a honra, toda a glória, todo o louvor, toda a majestade, toda a grandeza, só o Senhor é digno, mais ninguém. Nós somos meras, não é meros, digamos assim, digamos pessoas que, infelizmente, é um lixo neste mundo. Essa é a realidade, diante da grandeza de Deus. Então, eu penso que o critério de Deus escolher, para Deus escolher as pessoas que vão receber o Espírito Santo, são aquelas pessoas que acatam a sua santa palavra. Quer dizer, quando a pessoa teme a Deus e anda nos seus caminhos, obedece a sua palavra, essa criatura vai ser bem-aventurada, vai ser feliz. Mas é Deus quem guia, é Deus que nos dá o temor, é Deus, eu diria, ele dá a fome, a vontade de comer, e ele dá a comida. Mas os humildes, e somente as pessoas humildes, são bem-aventurados. Jesus disse isso
primeiro mandamento, melhor, primeiro ensinamento de Jesus lá no Monte da Bem-aventurança, Monte das Bem-aventuranças. Ele disse: bem-aventurados humildes em espírito, porque dos tais é o reino de Deus. Então, quando a pessoa acata a palavra de Deus e teme, quer dizer, obedece essa palavra, reconhece e obedece, mesmo sem entender, ela obedece, porque é de Deus a palavra. Então, essa pessoa é humilde, essa pessoa teme a Deus. E quando a pessoa teme a Deus, ela vai para o batismo nas águas buscando realmente uma vida nova, buscando realmente começar do zero, sepultando a sua natureza adâmica, sua natureza carnal nas águas. Ela, quando vai para o batismo nas águas, ela tem que ir arrependida de seus pecados, da sua vida errada. Então, quando ela vai para o batismo nas águas com essa intenção, então, ao sair das águas, ela começa a viver uma nova vida. A vida que Deus quer que ela viva. Aí sim, ela recebe o Espírito Santo. Então, o protocolo que nós devemos seguir para recebermos o Espírito Santo é, primeiro, o batismo nas águas. Mas o batismo nas águas, ele tem que ser com arrependimento. A pessoa tem que se arrepender. Ela não tem que batizar nas águas para receber o Espírito Santo. Mas ela tem que se arrepender primeiro para poder entrar nas águas e sepultar a sua velha natureza. E então, quando ela se levanta das águas, ela tem o privilégio, o direito de receber o Espírito Santo, o batismo com o Espírito Santo. Então, você que tem dito, puxa, eu já fiz tanta coisa, eu não recebi o batismo com o Espírito Santo. Eu já fiz jejum de Daniel, eu já fiz jejum de comida, de bebida, eu já fiz isso, eu já fiz aquilo, já fiz propósito, já fiz fogueira santa, eu já fiz tudo e não recebi o Espírito Santo. Por quê? Porque você, imagine você continua com a mesma natureza, você continua com os mesmos pensamentos. Você continua com as mesmas ideias, com as mesmas intenções. Você mergulha, ou melhor, o pastor mergulha você nas águas. Não acontece nada, porque você simplesmente é uma pessoa pecadora que entrou nas águas com pecado e saiu das águas com pecado, molhada com pecado. Então, tem que haver arrependimento. Se não houver arrependimento, você não vai receber o batismo com o Espírito Santo. E o batismo nas águas tampouco vai valer. Essa é a realidade. Mas quando a pessoa vai para as águas do batismo, arrependida, eu não quero mais a minha vida, eu cansei de ser eu não quero, eu quero sepultar, eu me arrependo da minha vida passada. E arrependimento não é sentimento. Não é você sentir aquela sensação, aquela emoção e chorar. Não. Arrependimento é uma decisão. É como temor a Deus. O temor a Deus não é um sentimento. É uma decisão. Você obedece à palavra dele, porque a palavra é dele, é de Deus. Você teme a Deus, você vai obedecer, vai honrá-lo. A mesma coisa é o arrependimento. O arrependimento é uma decisão. Você se arrepende da vida errada que você vinha vivendo. E você sabe disso. Você sabe que é a vida errada.
E aí, quando você é batizada nas águas, aí, por causa do seu arrependimento, então todos os seus pecados que você se arrependeu ficam sepultados ali nas águas batismais. E quando você se levanta, é uma nova criatura. E então o Espírito Santo vem e desce sobre você. Este é o protocolo. Jesus foi batizado nas águas, mas Jesus não tinha pecado, ele não tinha que se arrepender. Mas ele se batizou nas águas, foi batizado por João Batista para cumprir a palavra, a lei. Ele quis batizar-se mesmo não tendo nenhum pecado. Então ele não precisava de arrependimento, porque ele não tinha pecado. E ficou caracterizado no batismo dele a aprovação de Deus. Quando Jesus se batizou nas águas, os céus se abriram e ouviu-se uma voz do céu: "Este é o meu filho amado em quem eu tenho prazer." Então isso tem que acontecer com você, amiga e amigo. Isso tem que acontecer com você. Se não acontecer, não aconteceu. O seu batismo nas águas não valeu, então você fica na igreja participando da Santa Ceia, participando da doutrina da igreja, mas você continua sendo um estranho no ninho. Você continua sendo a mesma criatura, porque não houve o arrependimento. O arrependimento, amiga e amigo, repito, é uma decisão. Eu decido deixar de ser mentiroso. Eu decido deixar de ser prostituta, prostituto. Eu decido deixar a minha vida velha, aquela vida errada que vinha vivendo, para começar uma vida nova. Eu não posso fazer isso. Só Deus pode executar esse milagre, mas eu posso tomar a decisão e deixar a vida velha de lado. Então, quando você é batizada nas águas, pronto, Deus confirma. Que o seu, ele atesta, né? Ele sela aquela sua decisão com a morte da sua velha criatura, o seu velho eu fica sepultado nas águas. E quando você se levanta das águas, imediatamente você começa a viver em novidade de vida. Quando o apóstolo Paulo, orientado pelo Espírito Santo, diz que aquele que está em Cristo, nova criatura é porque morreu para o mundo, morreu para si, morreu para os seus sonhos, morreu, morreu. E quem morre, morreu, acabou, enterra e acabou. E é assim que acontece com a pessoa que se arrepende. É uma decisão. Eu me arrependo da vida errada que eu vivi, etc, etc. Então, o batismo é a solução, o batismo nas águas é a solução para sepultar todo o seu passado. E quando você se levanta das águas, é o pastor que levanta você das águas, então, naturalmente, o céu se abre sobre a sua vida e o Espírito Santo desce sobre você. E uma vez você tendo o Espírito Santo, recebendo o Espírito Santo, que é a mente do Senhor Jesus, presta atenção, o Espírito Santo é a mente do Senhor Jesus. Então, quando você recebe a mente de Cristo, que é o Espírito Santo, então ele vai guiá-lo de acordo com a vontade dele. Se você continuar
se você permanecer humilde, aceitando, acatando, submetendo a sua vida de acordo com a palavra de Deus. Eu creio que assim, que isso responde às perguntas das pessoas que dizem, puxa, eu já fiz das tripas coração e ainda não recebi o Espírito Santo. Eu estou na igreja há 30 anos, há 50, eu estou na igreja há 47 anos e ainda não fui batizado com o Espírito Santo. Por quê? Porque você não se arrependeu. Você não se arrependeu. E se estiver esperando sentir para se arrepender, você não vai se arrepender nunca. Porque não depende de sentimento. É como casamento, né? Você casa, é uma decisão, não é sentimento. Você ama a outra pessoa e vice-versa. Então, como é que se materializa esse amor? Uma, entregando a sua vida na terra para outra, por toda a vida. É uma decisão. É uma decisão. Muitos não se casam, não querem se casar. Por que não querem se casar? Porque não querem compromisso. Querem ficar livres. Ah, eu não quero me casar, eu quero ficar livre. E o dia que a gente não der mais jeito, aí você vai para um lado e eu vou para o outro. Acabou. Quer dizer, isso aí também tem se aplicado muito no batismo nas águas. As pessoas vão para o batismo nas águas, ah, eu vou tentar, vou lá. Tem que batizar, é doutrina da igreja, é doutrina bíblica, então eu vou me batizar. Mas elas não tomam a decisão de deixar a vida velha. A mesma coisa, você casa, mas não quer deixar de ser solteiro, não quer deixar as regalias de solteiro, você, claro que o seu casamento não vai dar certo. É fingido, não é? Quantas mulheres dizem, poxa, o meu marido me casou, ou se casou comigo, então nós nos casamos e ele continua vivendo aquela vida de solteiro. Sábado vai futebol, domingo, sábado ele vai jogar futebol, domingo ele vai pro clube, vai lá torcer para o seu clube. Ah, e eu? Eu fico vendo navios. Pô, peraí, meu marido, ele sai de casa e fica o final de semana se divertindo. E eu estou fora da vida dele. Ora, isso é casamento? Não, não é casamento. O casamento envolve uma decisão. A mesma coisa, o batismo nas águas é uma decisão. Você se arrepende sinceramente? Ó, eu me arrependo. Então, você vai enterrar, o pastor vai enterrar a sua velha natureza, a sua antiga natureza. Você decidiu deixar as suas manias, o seu jeito, a sua vida de solteira, de solteiro, né? Você deixou. Agora eu quero seguir Jesus, eu quero andar de acordo com a santa palavra. Aí sim você vai receber o Espírito Santo na hora do batismo. Isso é muito importante, minha amiga. Dá licença. Isso é tremendamente importante. Uma atitude tão pequenina, mas tão importante, tão profunda. Porque, assim como no casamento as pessoas querem ir no altar, não é isso? Todo mundo quer casar na igreja, todo mundo quer casar no altar. Normalmente, no altar do seu Deus, digamos assim. E aí o que acontece? Por que quer casar no altar? Porque quer a bênção de Deus. Então, a pessoa vai para o altar. Mas há pessoas que não creem em Deus, não creem em nada. Então, nós não precisamos casar no altar. A gente se junta e pronto, se ajunta e pronto, acabou. Estamos casados. Mas,
Mas não acontece o casamento. Por quê? Porque aquele ajuntamento não foi feito de acordo com Deus, de acordo com os princípios da fé. Por quê? Porque eles casam sem compromisso. Ora, se eu caso com a Esté sem compromisso, eu continuo solteiro. E ela também. Não existe casamento. Então, casamento é um compromisso, é uma decisão. A mesma coisa é o batismo nas águas. Antes de você se batizar, você que quer se batizar, você tem que avaliar, você está arrependido dos seus pecados? Você está arrependido? Então, e preste atenção, arrependimento, repito, não é sentimento, não é emoção, não é remorso, é uma decisão. Eu me arrependo. Conscientemente você se arrepende da vida que vinha vivendo. Então você vinha vivendo uma vida desregrada, uma vida de solteiro, você não tinha compromisso com ninguém, com obrigação para com ninguém. Senão você vivia de acordo com a sua vontade. Porém, a partir do momento em que você quer um compromisso com Deus, você teme a Deus, você quer salvar, você quer que a sua alma seja salva, melhor dizendo, então você vai andar de acordo com a palavra, os pensamentos do Altíssimo. Então, isso é um casamento, é uma aliança com Deus. Você não vê Deus, mas Ele vê você. Então, você, mesmo não vendo, mesmo não tocando, mesmo não sentindo, mas você crê. É uma crença, é uma fé que Deus mesmo colocou dentro de você. Ele te deu essa fé. Para você decidir, para você escolher casar com ele ou ficar continuar vivendo solteiro. No batismo nas águas é isso. Você decide abandonar a vida velha, aquela vida de badalada com os amigos, conhecidos, etc., sem compromisso com ninguém, mas naquele dia você diz: eu quero, meu Pai. Eu quero pertencer somente a Ti. Muito bacana. Eu quero que o Senhor seja o meu marido. Eu quero fazer a Tua vontade. Eu quero Te servir. Eu quero Te auxiliar. Eu quero servir como instrumento da Tua vontade aqui na terra. Aí sim, o Espírito Santo vem depois do batismo. Você se arrependeu, vai para as águas. Aí sim, quando você sai das águas, a exemplo de Jesus, quando foi batizado por João Batista, os céus se abrem sobre a sua vida, sobre a sua cabeça. E você, e somente você, ouve a voz de Deus que agora considera você como filha, como filho. Esta é minha filha amada, este é o meu filho amado. Quer dizer, Deus se alegra com a sua entrega total, incondicional. Você deixou a vida de solteiro, você deixou os seus amantes, as suas amantes, você agora, a sua vida pertence só a Ele. Jesus disse, olha só, eu não vim chamar justos, eu não vim salvar os que já estão salvos. Não. Ele diz assim, eu não vim chamar os justos,
mas os pecadores ao arrependimento. Eu não vim para os justos. De outra feita, ele falou, eu não vim para os sãos. Os sãos não precisam de médico, mas os doentes. Eu vim para os doentes. Eu vim para aqueles que se encontram perdidos, aqueles que não têm ninguém, aqueles que são ou têm sido rejeitados por tudo e por todos, aqueles que não têm pai, que não têm mãe, aqueles que, enfim, que estão perdidos por esse mundo afora. Eu vim para essas pessoas. Muito legal. Jesus disse que ele que mais alegria há nos céus quando um pecador se arrepende do que 99 justos desse mundo. Então, a alegria maior nos céus é quando um pecador se arrepende. O problema é que nem todos querem aceitar esse convite de Jesus. Nem todos querem se casar com ele. Nem todos querem se submeter à sua vontade. A maioria não quer. E por isso esse mundo está assim. Uma bagunça, uma desordem. O mundo está assim, um caos, por causa das pessoas que não temem a Deus, dos rebeldes, das pessoas que querem fazer a sua vontade, que querem seguir os seus desejos, suas cobiças. E aí, como é que Deus vai agir na vida dessas pessoas? Muitas pessoas dizem, ah, se Deus existisse, não me deixaria aqui presa a essa depressão, essa desgraça de vida. O que que Deus tem com isso? Ele te deu uma vida. Você não quer se comprometer com ele? Como é que ele vai ser comprometido com você? Você não quer honrá-lo? Como é que você quer que ele honre você? Ah, minha amiga, meu amigo, vamos colocar os pingos nos is. Essa é a realidade. Então, Deus sabe de antemão aqueles que são humildes e ele, para estes, o Senhor dá o dom do arrependimento. Pessoas que realmente aceitam, creem, eu aceito, eu só não quero é ficar longe de ti, meu Pai. Quando a pessoa manifesta esse desejo sincero, então ela recebe o batismo com o Espírito Santo. E uma vez recebendo o Espírito Santo, ela passa a ter a mente de Cristo, consequentemente, a mente do Senhor Jesus, que é o Espírito Santo, vai guiá-la todos os dias, pelo resto da sua vida aqui na Terra, até o momento em que ela dá entrada nos céus. Deus abençoe a todos e até amanhã, em nome do Senhor Jesus. Amém.

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1: Aos 11 anos de idade, eu já conhecia a cocaína. Troquei a minha casa pelo boteco, pela rua, pela droga. Foi quando eu conheci um senhor. Eu fui morar com ele. E dormia com um homem 40 anos mais velho do que eu. Ele tinha 52 anos. E ele me traía. Ele me traía com outras crianças, inclusive. Eu tive 2 filhos com ele. Na minha infância, eu sofri um abuso. Esse abuso me marcou. Então, eu cresci revoltada com a minha mãe, com meu pai e com Deus, né? Porque se Deus existia, por que que ele permitiu que eu passasse por aquilo? A minha mãe era mãe solteira, então ela tinha que trabalhar. E ela me deixava em casa e pedia para as vizinhas dar uma olhadinha em mim, né? De vez em quando. E o marido dessa vizinha abusou de mim por mais de uma vez. Então eu cresci julgando a minha mãe, meu pai, Deus. Aos 11 anos de idade eu conheci a cocaína. Eu tive acesso com uma pessoa próxima, né, a mim. E eu pegava, eu usava, apresentei para meus amigos, apresentei o cigarro, a bebida para eles também. Então nessa idade era para mim estar brincando de boneca. Troquei a boneca para usar o pó. E o pó eu fiz ele, meu pai, minha mãe, porque eu saía na sexta-feira, voltava só na segunda. A mente da mulher, ela já é mais amadurecida do que a do homem, naturalmente. Eu não, eu fui forçada a amadurecer por causa do abuso que eu sofri, por causa das bebidas, das drogas, então eu fui obrigada a amadurecer mais rápido. Quem me vê falando hoje, imagina uma menina de... uma mulher, né? De 20, 30 anos, mas não, eu tinha 11 anos de idade. Eu virei uma mulher no corpo de uma criança, com pensamentos de mulher, com realidade. Eu assistia, a pessoa que me abusou, ela colocava filmes pornográficos pra me assistir. Quando eu olhava um homem, eu já imaginava que ele era igual à pessoa que abusou de mim. Então eu imaginava quão podre era um homem. Então eu troquei a minha casa pelo boteco, pela rua, pela droga. Foi quando eu conheci um senhor de 52 anos. Ele patrocinava a droga, dava presente, né? Nessa época eu tinha 12 anos de idade, por volta dos 12 anos. E eu fui morar com ele. E dormia com um homem 40 anos mais velho do que eu. Ele tinha 52 anos. Então naquela época as meninas da minha idade não estavam vivendo aquilo que eu tava vivendo. Eu era um escândalo no bairro. Tanto que eu engravidei por 2 vezes. Eu tive 2 filhos com ele. De um senhor de 52 anos. Eu aprendi então a ser mãe e mulher com apenas 12 anos. Era uma criança cuidando de 2 crianças. O tempo foi passando. Até que um dia um rapaz bateu palma em casa e perguntou se as 2 filhas dele estavam lá com meu filho pequeno. E eu falei que não. Então eu fui querer saber mais o que estava acontecendo. Foi quando a gente descobriu que o meu marido ele estava saindo com essas duas meninas, uma de 8 e uma de 11 anos. Foi quando houve a denúncia e ele foi preso. Mais tarde ele foi preso, aí eu me separei dele. A casa da minha mãe era pequena, então eu deixava meus filhos com a minha mãe e saía para a rua, sem dia para voltar, só quando a estrutura do meu corpo não aguentava mais. Voltava descalça, sem celular. Quando eu cheguei em casa, uma vez, muito louca, eu estava muito louca, e sobre o efeito ainda da droga. E eu queria beber, e quando eu chegava em casa, minha mãe trancava o portão. Foi quando não tinha bebida, e eu peguei acetona. Eu tomei acetona. No outro dia, passou a loucura e eu fui fazer tirar o esmalte da unha, né? E eu pedi pra minha mãe: mãe, cadê a acetona? E ela falou pra mim que eu tinha tomado acetona. Isso pra mim foi humilhante demais. Mas nada me parou. Teve um dia que eu voltei pra casa, no outro dia o Paulo, meu filho, ele pediu bolacha. E eu não tinha. Não tinha pra dar. Foi quando eu conheci a casa de prostituição. O rapaz ele chegou e era para ser comigo o programa, e eu disse que não, por algo que ele pediu. Então ele foi logo para a menina que estava ao meu lado e chamou ela para o quarto. Os dois foram para o quarto. Ali foi muito rápido. Ele foi ali só para aquilo. Ele feriu toda a menina por dentro. Foi ambulância, foi polícia. Eu vi aquela situação, eu falei, era para mim. Como a minha vida, cada dia tinha uma história nova para contar, né? A minha rotina era sempre muito movimentada. Eu saindo do aniversário da minha irmã, eu sofri um acidente. Eu tava indo buscar droga naquele dia e eu sofri um acidente, tive a fratura exposta do fêmur. Eu vi o meu osso para fora. Ali eu desmaiei, fui internada, veio ambulância, fiquei internada, coloquei gaiola, fui para casa de cadeira de rodas, usei muleta, mas nada me parava, porque eu saía de muleta. Eu saía de muleta para beber, usar droga, arrumava confusão. O tempo foi passando e, assim como o pai, ele acompanha a vida da criança, na infância, na adolescência e na vida adulta, a cocaína foi assim comigo. Eu conheci uma pessoa que também usava comigo, então a gente começou a usar juntos. Logo a gente começou a vender droga junto. Então a gente preparava a droga e a gente vendia também. E eu usava muito, era de prato mesmo, de colher. A gente já não tinha mais limite. Aos 26 anos eu tive mais um filho. Nessa gravidez foi muito conturbada, porque eu bebia, usava, fumava. Ela nasceu com um problema, tive problema no parto dela. Então ela ficou internada, eu também quase morri. Inclusive, quando o médico ele pegou os meus exames, ele perguntou se eu acreditava em Deus. Foi a pior pergunta, porque a minha intimidade com Deus qual era? Eu tinha mágoa de Deus. E eu tava muito magra, eu tossia, doía, abria os pontos. Era terrível naquela situação. E eu falei: Deus, se o senhor quer acabar comigo agora, dessa forma, tudo bem. Agora, se o senhor tem alguma coisa para mim, me tira dessa. Ali naquele momento, ele não olhou para todas as falhas, toda a minha indice que eu era. Ele não olhou. Ele olhou para minha sinceridade. E mesmo Deus me dando essa oportunidade, nada adiantou. Eu continuei. Eu continuei usando droga. Até que chegou o pior dia da minha vida. A minha irmã, ela tinha 27 anos. A gente era muito próxima. E ela morreu num acidente de moto. Ela sofreu um acidente onde todos os caminhões passavam. Não sobrou um pedaço para contar a história. Foi caixão lacrado. Na madrugada do sábado, eu veio um pensamento bem forte na minha cabeça: se joga do terceiro andar, de cabeça. Logo vai passar tudo, vai acabar esse sofrimento que você faz sua mãe, todo mundo passar. Eu me sentia incapaz, porque meus filhos, eles moravam comigo e eu usava droga, então eu deixava eles assistindo e ficava do lado da sacada ali, usando droga a noite inteira. E para dormir, o rapaz que eu morava, ele me dava vários calmantes. Então a minha vida era de droga e calmante para poder controlar, porque eu ficava insuportável. A minha mãe, ela sempre falava para mim de um lugar, mas eu não dava atenção. E nessa madrugada eu liguei para ela e eu falei o que eu iria fazer. Ela me fez um convite para ir até aquele lugar. Para mim, um dia mais, um dia menos, eu já estava decidida a dar um fim na minha vida. Então eu aceitei. E olha, ali eu olhando aquelas pessoas, eles tinham uma paz que eu daria qualquer coisa para ter aquilo que eles tinham, porque a minha mente estava muito atormentada. Ali foi feito um desafio para mim, para entregar a minha vida para uma pessoa. E eu já tinha entregue a minha vida para tantas pessoas, tantas coisas que me destruiu, eu era podre. E eu aceitei aquele desafio, só que com uma condição. Se ele não mudasse a minha história, eu tiraria a minha vida. Para quem é viciado, sabe que a gente vive para usar e usa para viver. Só que ali eu abri mão disso. Eu aceitei aquele desafio e eu precisava ir até o fim para poder ver o resultado. E ali naquele domingo, eu tive o encontro que eu tanto procurava. A paz que eu via naquelas pessoas, eu consegui receber naquele domingo. Eu consegui perceber que tudo já estava tudo bem. Eu já estava no colo do meu pai, o pai que eu não tive presente. Ali eu sabia que ele ia estar comigo todos os dias da minha vida. Eu só queria sair dali e falar para as pessoas daquilo que eu recebi. Daquele dia até hoje, eu vou dormir e eu acordo pensando em como ajudar as pessoas. Eu quero que as pessoas tenham, que elas conheçam o mesmo que eu conheci, porque é maravilhoso, é verdadeiro, não é mito, é de verdade. Eu fui curada, fui livre de todos os traumas que eu já tinha sofrido. Ali eu fui mãe, mas acima de tudo eu fui filha. Hoje a minha vida ela é completamente outra, porque quem olha para mim hoje não imagina tudo que eu vivi no passado. A minha mente ela foi totalmente mudada. Os meus pensamentos são puros. Como que alguém que era tão impura, tão nojenta, consegue ter a pureza dos pensamentos que eu tenho hoje? Então eu posso te afirmar que faz 3 anos que eu vivo. Eu tenho 3 anos de vida. O autor dessa felicidade é o Espírito Santo e eu o encontrei no altar da Igreja Universal. Então hoje eu sou uma mulher de verdade, sou uma mãe de verdade, né? Como antigamente eu nem me importava com os meus filhos, hoje eu me importo tanto em eles conhecer o mesmo Deus que mudou a minha vida, eu importo em apresentar para eles. Tenho minha empresa, moro num apartamento, né? Consegui conquistar com piscina, então uma noia, né? Que olhavam para mim como uma noia. Hoje eu moro, minha casa é um pedacinho do céu com piscina, tá? O Espírito Santo para mim, ele é o meu mentor. Ele me governa. É como eu devo agir, como eu devo me comportar, o que eu devo deixar. O melhor é que é a certeza, né? Eu sei que quando eu partir daqui, eu sei quem que vai me receber. A palavra, ela é meu alimento. É a minha vida. Sem a palavra, eu nem existiria. A palavra, ela me salvou. E hoje eu vivo para fazer a vontade daquele que um dia me resgatou.
2: Ei, você. Olhe bem para mim. Sei o que está pensando. É apenas um velho, todo enrugado, no fim dos seus dias. Verdade. Só estou passando aqui para dizer que tudo passa. Mais rápido do que você imagina. Parece que foi ontem. Minhas brincadeiras e travessuras. Eu, todo vaidoso. Ainda sinto aquele cheiro bom da comida da minha mãe na panela. Da família toda reunida no domingo. Parece que foi ontem. eu realizando cada um dos meus sonhos e desejos. E também o que eu não queria passar. Quando abri os olhos, já tínhamos se passado 50, 70, 90 anos. Aí você pensa, quanto tempo? Que nada. Simplesmente, tudo já passou. Foi tudo um momento de tempo. Mas o que você está olhando agora não sou eu. Isso é apenas uma casca, que em breve será descartada no pó e esquecida pelo mundo. Eu sou o que enxerga com os olhos deste corpo, que caminha com as pernas deste corpo. Eu não envelheço, muito menos morro. Eu sou o que você pouco se importa. Eu sou a alma.

0: Este livro eterno e sagrado.
1: Muito bem, vamos agora à nossa prece. A oração está à disposição de todos, né? Qualquer pessoa pode ter acesso à presença de Deus quando ora de forma sincera em nome do Senhor Jesus. E é o que nós vamos fazer agora. Se possível, prepare um copo com água. Vamos falar com Deus.
2: Não importa onde você esteja neste momento, Deus está pronto para responder à sua súplica. Aproxime-se de seu aparelho receptor. Pela fé, vamos entrar diante do trono do Altíssimo. É momento de oração.
1: Ó Senhor, nosso Deus e nosso Pai, Deus de poder, de misericórdia, que ouve a nossa oração nesse momento. Atenta, meu Pai, para as pessoas que estão necessitadas da Tua mão amiga, do Teu poder, não de uma religião. Tem gente que já não sabe mais que porta bater. Tem gente, meu Pai, que já perdeu as contas de quantas religiões buscou, frequentou e nada mudou. Mas o Senhor não é religião, o Senhor é a palavra viva, o Senhor é o Deus vivo, é aquele que não se limita a esse espaço físico onde eu me encontro, às paredes deste estúdio. Mas o Senhor vai no hospital agora, mesmo que não seja horário de visita. O Senhor não precisa de horário de visita para entrar nesse presídio. O Senhor não precisa de um documento para ser aceito. O Senhor vai além das grades, das paredes. Então visita todos os lares, todos os lugares, todas as pessoas, meu Pai, que se sujeitam ao Teu poder e que reconhecem que só no Senhor elas terão o livramento que precisam. Meu Deus, abençoa a água que está neste copo, coloca nesta água unção, virtude e poder, e quando esta pessoa beber desta água, que ela receba vida e saúde. Nós consagramos para que ela seja um santo remédio. Nós abençoamos todas as pessoas que oram conosco neste momento. Em nome do Pai, do Filho e do Espírito Santo, haja luz onde essa oração está sendo alcançada, ou está sendo, meu Pai, transmitida. E quem crê, diga assim seja. Amém. Graças a Deus. Eu tenho certeza que Ele ouviu a nossa oração. Vamos beber da água que está consagrada.

0: graças a Deus. Eu quero falar com você sobre o ponto de luz. Você já ouviu falar sobre a corrente do ponto de luz? Nessa sexta-feira, nas Igrejas Universal, e nós vamos estar aqui no Templo de Salomão, nós vamos continuar fazendo uma corrente de fé que está ajudando muita gente. Muitas pessoas que um dia pisaram num ponto de trevas, foram num lugar macabro, tem gente que entrou, sabe, num lugar que invocava o oculto, teve gente que foi vítima de um feitiço, enfim, teve um ponto de partida para as trevas na vida da pessoa. Então, tem que haver o ponto de partida para a luz. E o ponto de luz é a palavra de Deus. Por isso, nessa sexta-feira, você deve trazer o seu ponto de luz e, se não tem, você vai receber gratuitamente para você colocar os pés sobre esse ponto de luz que tem impressa nela a passagem bíblica. 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Inveja não pega. E se pegou, vai ser arrancada. Isso vai ser desmanchado nessa sexta-feira, em uma universal. 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
1: Uma pessoa pode frequentar muitos lugares e ambientes, mas há certos lugares que vão além de espaços físicos. Sim, muito além. 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
0: Com essa direção, você certamente vai encontrar luz para a sua vida e para os seus caminhos, praticando, né? Levando a sério. Ficamos por aqui, até o nosso próximo encontro.

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1: E em meio a essa crise com a Venezuela, os Estados Unidos divulgaram vídeos de operações navais no Caribe. Em um dos vídeos, olha lá, é possível ver um grupo de fuzileiros em um barco no mar. As imagens também mostram treinamento com as armas posicionadas, olha aí, nessas embarcações. Segundo o Comando Sul dos Estados Unidos, foram utilizadas munições reais. O local exato onde essas imagens foram feitas não foi informado. Em outro vídeo, são mostrados navios de guerra dos Estados Unidos e fuzileiros. Também é possível ver um caça decolando, helicópteros e disparos em outros treinamentos. Em uma publicação no X, o Comando Sul afirmou que as imagens mostram tropas letais. Segundo o Exército, as operações fazem parte do combate ao tráfico de drogas na região do Caribe.
2: E uma pesquisa da Datafolha divulgada neste sábado mostra que a maioria dos moradores do Rio de Janeiro e da região metropolitana avalia como, entre aspas, um sucesso a mega operação.

0: Contra o Comando Vermelho, realizada nos complexos da Penha e do Alemão, expressão que tem sido repetida pelo governador Cláudio Castro e por demais autoridades da Polícia Fluminense. De acordo com esse levantamento, 57% dos entrevistados consideram a ação bem-sucedida. Destes, 38% concordam totalmente com a declaração do governador Cláudio Castro, que classificou, como eu disse, a operação como um sucesso. 18% concordam em parte. 27% discordam completamente. Entre os entrevistados, 48% afirmam que a operação foi muito bem executada, 21% a consideram regular, identificando falhas, e 24% dizem que foi mal executada. Outros 7% não sabem avaliar. A pesquisa Datafolha ouviu 626 eleitores por telefone entre quinta e sexta-feira e tem margem de erro de 4 pontos percentuais.
1: A gente segue agora no noticiário internacional, mas com uma notícia triste. Um deslizamento de terra no Quênia deixou ao menos 15 mortos. Outras 30 pessoas estão desaparecidas. Uma equipe composta por militares, policiais e grupos humanitários continua as buscas. Também são utilizados helicópteros nessa operação. O deslizamento aconteceu nessa madrugada após fortes chuvas. O secretário do Interior do Quênia informou que 25 pessoas foram resgatadas e enviadas para receber tratamento médico. As autoridades alertaram a população para que vá a terrenos mais altos e evite áreas propensas a novos deslizamentos. Acidentes do tipo mataram centenas de pessoas nos últimos anos no país africano.
2: Há precisamente 10 anos, o Estado Islâmico vitimou 32 pessoas em ataques terroristas no aeroporto e no metro de Bruxelas, uma data que a Bélgica jamais esquecerá. Numa entrevista à Euronews, o coordenador da luta antiterrorista da União Europeia afirmou que a cooperação entre os países europeus para prevenir novos ataques tem vindo a melhorar.
3: In Europe, and I should say very much pushed also by the Belgians and the French, who of course were the first affected by these major terrorist attacks. 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We've strengthened our borders. We exchange information much more fast at different levels, at national level, but also at European level.
2: Os esforços antiterroristas da União Europeia também tiveram de lidar com novas ameaças e compreender um novo fenómeno.
3: We've seen a different kind of attacks. We've seen the more self-initiated attacks by lone actors, if you will. So IS, that was responsible for the terrorist attacks in Brussels 10 years ago, has really adjusted its strategies, which means that we've also had to adjust.
2: Bartian Vetter acrescentou também que a guerra no Irão poderá aumentar a ameaça de ataques terroristas na Europa.
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2: O grupo parlamentar do Parlamento Europeu Patriotas pela Europa realizou o seu primeiro grande comício no Millenaries, em Budapeste. Embora o objetivo oficial fosse aproximar os partidos de extrema-direita e populistas que têm vindo a ganhar força por toda a Europa, o tom dos discursos fez com que o evento se assemelhasse mais a um grande comício de campanha para o partido do poder na Hungria.
5: A en matière d'immigration, d'identité, de souveraineté, contre vents et marées, il n'a jamais rien abandonné. C'est pour cela que je suis fière de pouvoir dire que Victor est non seulement un partenaire et un allié au sein de la coalition des Patriotes pour l'Europe, mais aussi un ami.
2: Ao subir ao palco, Orbán afirmou que dentro de 3 anos se tornariam os líderes da União Europeia.
6: A brüsszeli liberális, globális elit kudarcai nyilvánvalóak. A gazdasági csőd, zuhanó ipar, a Green Deal totális kudarc, a migrációs helyzet visszacsinálhatatlan, energiaválság, a brüsszeli baloldali elit napról napra gyengébb. 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
2: Orbán disse ainda que o nacionalismo está a crescer na Europa Central e defendeu líderes que apoiam uma Europa de nações soberanas em vez de uma União Federal.
7: O antigo primeiro-ministro francês Lionel Jospin morreu aos 88 anos. A morte foi anunciada pela família esta segunda-feira. Figura de destaque do Partido Socialista, Jospin ocupou o cargo de chefe do governo entre 1997 e 2002. O seu mandato como primeiro-ministro ficou marcado por reformas sociais que remodelaram a sociedade francesa. Destaque para a redução da semana de trabalho para 35 horas e a introdução da cobertura universal de saúde. Jospin foi também pioneiro nas uniões civis, concedendo direitos legais aos casais homossexuais. Além disso, na área da economia, procurou um meio-termo entre o capitalismo e o socialismo. A sua carreira política chegou a um fim abrupto em 2002, na sequência de uma derrota chocante na primeira volta das eleições presidenciais, nas quais perdeu para Jean-Marie Le Pen. Depois disso, integrou o Conselho Constitucional de França até 2019. Os residentes na Alemanha continuam a sentir o peso da guerra no Irão nas estações de serviço à medida que os preços do petróleo continuam a disparar. Os ataques aéreos registados em todo o Golfo, uma das maiores regiões produtoras de energia do mundo, levaram a um aumento significativo de muitos índices de referência internacionais do petróleo bruto. A situação transformou-se rapidamente numa crise global, com impacto nos gastos dos consumidores nos postos de combustível.
8: Ja, persönlich schränkt das gut ein, ne? Also ich habe zwei Kinder und man macht am Wochenende auch mal was und jetzt macht man mal was weniger oder macht mehr in seinem Umfeld, als wie dass man irgendwo mal hinfährt, weil es einfach zu teuer ist. Ne? Ich lasse das Auto lieber stehen, wenn ich es nicht brauche. Vorher habe ich es nicht gemacht, dann bin ich mal öfters mal irgendwo hingefahren mit den Kindern. Das kann ich mir zurzeit nicht erlauben.
2: Também no Reino Unido os consumidores relatam dificuldades semelhantes.
9: The general public is losing out on this. It's too expensive. We're down 30% on fuel sales, and you can just notice it on the roads now. People are choosing not to drive as much as they were.
2: Na segunda-feira, o petróleo Brent, a referência internacional, disparou para 113 dólares por barril, um aumento de quase 55% em relação aos valores anteriores ao conflito. Mas os preços recuaram para cerca de 103 dólares após Donald Trump ter anunciado que a Casa Branca
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Jesus está aqui, Jesus está aqui, Jesus está aqui. Deus abençoe, minha amiga. Deus abençoe.

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Olá, muito boa tarde de sexta-feira para você. Independentemente da sua condição, de quem você seja, de como esteja, eu tenho certeza que esse programa vai ser luz para a sua vida. E principalmente para aqueles que buscam a saída. Talvez você esteja passando por um problema inédito, que nunca enfrentou, que nunca achou que iria enfrentar, e agora você chega a pensar que não tem mais saída, que não tem mais jeito. Tudo que nós vamos falar, tudo que nós vamos apresentar no decorrer do programa vai servir para mostrar para você que existe sim saída para a sua vida. Inclusive, se você quiser desabafar com alguém de Deus, alguém que tem uma palavra para lhe dar, alguém que tem conteúdo espiritual para lhe passar, você pode ligar agora para a nossa central de orientação espiritual. É o 011-3573-3535. Esse número está sempre à disposição, não só durante o programa, mas 24 horas por dia. Tem também o número do WhatsApp para as pessoas que querem ajuda por mensagens, né? 011-3573-3533. Ambos estão à inteira disposição. Se você pudesse escolher entre ser convidado para ir num banquete ou para ir num velório, qual convite você escolheria? Certamente as pessoas respondem, ou a maioria responde, eu quero ir num banquete, eu não quero ir num velório. Mas você sabia que a Bíblia afirma que é melhor, é mais proveitoso, mais produtivo ir num velório do que ir a um banquete? É isso mesmo. Está lá no livro de Eclesiastes. Vamos ler juntos. Capítulo 7, versículo 2. Melhor é ir à casa onde há luto do que ir à casa onde há banquete. Parece estranho, mas aí a Bíblia explica. Porque naquela está o fim de todos os homens e os vivos o aplicam ao seu coração. Ou seja, é claro que a gente não gosta de tristeza, a gente prefere a alegria. Mas o que a palavra de Deus está nos mostrando é que em termos de aproveitamento, sabe, de ajudar, é muito mais produtivo ir na casa onde há luto, ou seja, num velório. Por quê? Porque onde tem festa, ninguém pensa na alma. As pessoas, na hora de uma festa, elas estão buscando a alegria, o prazer, elas não refletem sobre a própria alma, nem sobre a própria vida. Mas quando se vai a um velório, não, todo mundo fica ali, em silêncio, as pessoas ficam reflexivas, vamos dizer assim. Não é verdade?

Você certamente já teve essa experiência de ir a um velório e você vê que todo mundo fica reflexivo. As pessoas, né, há aquele silêncio ou há uma comoção da parte das pessoas que eram ligadas a quem partiu, mas é um momento de muita reflexão. Uma coisa, por exemplo, é tentar ensinar a palavra de Deus numa festa. As pessoas não vão dar atenção. Mas quando a gente abre a Bíblia num velório, ninguém dá um pio. Todo mundo para e pensa. Então, o que Deus quer, ou o que a palavra de Deus quer, é que tenhamos essa consciência, que as pessoas, sabe, não vivam sem refletir, porque as pessoas vão vivendo um dia após o outro e se entregando às concupiscências, aos desejos da própria carne, aos caprichos do próprio coração, fazendo tudo que dá na telha, e elas não pensam que, na verdade, essa vida, por mais longa que ela seja, alguns chegam a 100 anos, passam de 100 anos, alguns pouquíssimos. Ora, mas ainda assim ela é nada. Ela é curta em comparação à eternidade. Então, do que adianta alguém viver muitos anos nessa vida e até ter muitas conquistas, realizações, se no final de tudo a alma dela se perder e ficar separada de Deus eternamente, porque o inferno é isso, é separação eterna de Deus. Então, minha amiga, meu amigo, o que Deus quer é que nós tenhamos todos os dias essa consciência. Ou seja, o melhor é que a gente não precise ir a um velório para pensar nisso, para refletir sobre a brevidade da vida e que nós precisamos estar focados na eternidade, focados na salvação. Pense nisso. Daqui a pouquinho nós vamos trazer aqui o testemunho de uma pessoa que investiu no espiritual, recebeu o Espírito Santo e mudou de vida.

0: A Tatiane Schneider, ela tinha sintomas que caracterizavam que havia um mal na vida dela. E ela se libertou. Aliás, ela trocou de espírito, ela recebeu o de Deus. Acompanhe.
1: Eu me lembro de momentos marcantes no meu passado, que eu ouvia palavras de pessoas que eu amava, palavras muito negativas, palavras fortes que me deixaram tristes, me tornei uma pessoa amarga. E aí os reflexos de todos esses traumas foram acarretando uma depressão profunda, tristeza. Então eu pegava objetos, jogava na parede, às vezes me machucava. Eu me lembro de uma ocasião que eu peguei um quadro e joguei, e o vidro do quadro machucou a minha mão. Eu tinha síndrome do pânico e eu, não, eu morria de medo de sair sozinha. Para ir em lugares, por exemplo, em um shopping, paralisava minha perna tremia, não conseguia andar direito. Eu tinha insônia. Não conseguia dormir direito à noite. Quando eu conseguia dormir, eram sonos, sono picado e tinha pesadelo. Eu gostava muito de música sertaneja. Eu encontrei um hobby para eu tentar esquecer aquela tristeza que eu tinha. Então eu comecei a procurar rodeios. Por exemplo, eu ia num rodeio de Barretos, que era bem longe de onde eu morava, e não tinha, eu fazia todos os esforços para ir lá para poder encontrar. Eu achava que lá eu ia encontrar felicidade. E no, naquele momento realmente encontrava, porque quando eu chegava lá tinha bebida, eu bebia bastante, e ali parecia que eu estava feliz. Então quem convivia comigo não imaginava o que tinha dentro de mim de verdade. Para as pessoas que me conheciam, jamais imaginaria que eu tinha aquela depressão, aquela tristeza dentro de mim. E depois do final da festa, que eu achava que tinha encontrado aqueles momentos que eu tanto buscava de felicidade, chegava o momento de eu ir para casa. E aí eu trouxe algumas fotos aqui que foram registradas, que eu me lembro que antes de eu ir, eu me maquiava e aqui ninguém imaginava, né? Toda maquiada por fora, mas por dentro uma tristeza profunda em busca de alegria, né? E eu lembro exatamente desse dia. E aí chegava a hora de voltar para casa. A hora de voltar para casa, ainda aquela euforia, né? Mas por trás dessa foto, a realidade era essa aqui. A realidade era uma pessoa triste, retraída, oprimida, que já imaginava que já estava indo embora, já imaginava o que me esperava, que era um quarto escuro onde eu ia chorar sozinha. Ninguém imaginava que nesse período aqui eu já pensava em suicídio. Então, eu planejava me suicidar. Então, eu acreditava que acabando com a minha vida, aquela dor ia acabar. E esses pensamentos, eles foram aumentando a cada dia. Então, quando eu estava em uma janela de um prédio alto, eu já começava a olhar e me imaginar lá embaixo, me jogando lá embaixo. Eu não me jogava porque eu imaginava, e se eu me machucar e não morrer? Até o dia que eu tomei vários remédios e não aconteceu nada. E eu tinha até uma frustração assim de pensar, nem para morrer eu presto. E aí foi um dia que eu estava sozinha em casa. Eu liguei o gás da cozinha, me debrucei no forno e fiquei ali, aguardando a minha morte. E mais uma vez nada aconteceu. Até que um dia, em uma discussão, eu fiquei muito nervosa e peguei uma arma que tinha escondido em casa e apontei para minha cabeça. E nesse dia eu fiquei alguns minutos com essa arma chorando com essa arma apontada mesmo, assim, na minha cabeça. E algo me dizia, não faz isso. Não faz isso. Guardei a arma, desisti dessa ideia e fui para a cama chorar. Fui para a cama chorar e, como eu sabia que eu não ia dormir a noite inteira, mais uma noite, que eu tinha insônia, eu liguei a TV. E na TV estava passando a programação da Igreja Universal do Reino de Deus. E nessa programação dizia algumas frases. E o pastor perguntava, se você tem algum desses sintomas, vem aqui que a gente vai orar por você. E todos aqueles sintomas eu tinha. E quando eu assisti essa programação, eu entendi que era uma ajuda espiritual que eu precisava. E eu fui. E quando eu cheguei lá, o primeiro dia que eu coloquei os pés na igreja, eu já consegui dormir a noite inteira. Era um dos meus maiores sonhos, porque há muito tempo eu não sabia o que era dormir uma noite inteira. E então eu fui a cada dia buscando mais. Aí eu comecei a frequentar as reuniões, comecei a obedecer tudo que vinha do altar, eu aprendi a ler a Bíblia, eu aprendi que havia algo chamado Espírito Santo, que ele poderia morar dentro de mim. E aí eu comecei a participar das reuniões de quarta-feira, de domingo. Eu tinha sede, o pastor me ensinava, né, na reunião, que tinha que buscar, e eu buscava. E conforme eu fui lendo a palavra, eu fui aprendendo o que era a palavra de Deus me libertou. Então eu fui buscando cada dia mais essa força que eu queria ter, que eu não tinha, essa alegria que eu não tinha, essa alegria que eu buscava em shows, em festas, em homens, em namorado, na família. Eu busquei no Espírito Santo de Deus. Um dia o pastor chamou lá na frente as pessoas que queriam receber o Espírito Santo. E eu era a primeira. Eu fui a primeira a estar lá na frente do altar. E eu busquei com toda a força. Eu falei, meu Deus, eu já entreguei tudo para o Senhor nesse altar. Tudo que o Senhor me pediu. A velha criatura. Todas as minhas vontades. Mágoa. Traumas do passado. Tudo eu já deixei, tudo que o Senhor me pediu, eu já deixei aqui. Então, por favor, me dá o teu Espírito, porque é tudo que eu mais quero nessa vida. E naquele dia, eu fui batizada com o Espírito Santo de Deus. Naquele momento, eu tive paz, algo que eu não tinha dentro de mim. Parecia que tinha saído um peso das minhas costas. Deus me trouxe essa certeza de que Ele era comigo. Ele falou, filha, agora você não precisa mais sofrer, você não precisa buscar em nada nem ninguém, porque eu sou teu pai. Eu te amo, eu tô sempre com você. E dali em diante, eu tive desejo de ajudar outras pessoas. Eu que era uma pessoa tão nervosa, as pessoas não podiam olhar para mim, que eu já achava que tinha que arrumar briga com as pessoas. Agora eu queria cuidar das pessoas. Deus restaurou a minha vida sentimental. Eu casei, temos uma empresa bem-sucedida, eu me formei veterinária e hoje não me falta nada. Hoje Deus supre todas as minhas necessidades. Antes eu não via propósito na minha vida. Agora eu sei, eu tenho certeza que o meu propósito é viver a vontade de Deus.
0: A Tatiana encontrou o caminho da luz, o caminho da fé e se libertou espiritualmente. E você pode também ter essa troca de espírito. Aliás, hoje, sexta-feira, é o dia na Universal em que nós fazemos a oração para as pessoas saírem das trevas para a luz. Inclusive, vamos estar continuando com o propósito do ponto de luz. Mas eu detalho isso mais à frente aqui no programa. Eu quero que você acompanhe alguns depoimentos de pessoas que, participando às sextas-feiras aqui no Templo de Salomão, recebendo a oração do descarrego, da limpeza espiritual, elas saíram das trevas para a luz.
2: Eu era uma pessoa viciada, depressiva, vivia com muitos tormentos, né? Eu não tinha paz na minha vida. Eu vivia nos vícios, né? Eu era viciada na droga, na bebida, por isso eu sofri 2 acidentes de carro, né? Eu vivia uma vida conturbada, eu tive a depressão devido às drogas, né? E eu vivia muito isolada, eu saía muito, mas quando eu chegava em casa eu vivia isolada, depressiva, né? Com isso daí eu perdi um pouco da minha vida, né? Que eu vivia muito nas drogas, bebida. Minha família não sabia, porque eu vivia no meu quarto, isolado. Para eles estava tudo bem, né? Para eles estava tudo bem, sendo que quando eu saía, eu voltava 2, 3 dias depois, né? Foi quando eu comecei, eu vi que não tinha uma mudança em mim, eu precisava de ajuda, né? Eu precisava de ajuda. Foi quando eu fui à igreja. E a minha vida começou a mudar, participei das reuniões de libertação, né? Foi onde eu encontrei a luz, né? Onde eu encontrei a luz que hoje em dia, graças a Deus, eu sou batizada no Espírito Santo. E a minha vida hoje em dia é paz, né? Tudo aquilo lá ficou para trás, eu não lembro mais de nada disso, porque foram coisas assim que aconteceram que Deus levou tudo. Eu não tenho mais depressão, graças a Deus não tenho mais vícios, né? Fui livre, fui liberta, curada, sarada, né? Tem o Espírito Santo. Hoje em dia, a luz de Deus, ela entrou na minha vida, né? E eu não fico sem participar desta reunião.
3: Eu comecei a vir às reuniões de sexta-feira, porque eu passei por um relacionamento abusivo, e isso me acarretou traumas, um vazio, eu senti também uma tristeza muito grande. Então, eu estava perdida, estava triste, eu não sabia como resolver aquilo. Esse sofrimento foi durante todo o período desse relacionamento, foi mais ou menos 1 ano em que eu estive envolvida com esse rapaz, e foi uma completa escuridão, porque tudo que eu fazia, a pessoa a quem eu recorria era ele. Ele se tornou o meu Deus. Então eu me afastei dos meus amigos, eu me afastei da minha família, eu me afastei dos meus pais até. Ele era a pessoa que eu idealizava. Quando esse relacionamento acabou, foi logo o período que eu recorri a Deus, né? Então, a princípio, eu fui totalmente resistente, eu não queria, principalmente por ser Igreja Universal. Eu já conhecia a igreja, óbvio, eu tinha frequentado. E mesmo sendo uma frequentadora da igreja desde pequena, eu acho que eu posso usar a palavra desenvolvi esse preconceito. Porque eu ouvia as pessoas que não conheciam a igreja dizendo: ah, eles não são da fé, aquilo ali é um teatro, eu não preciso de um ponto de luz para que Deus possa mudar a minha vida, eu não preciso de uma rosa para que Deus possa mudar a minha vida, e eu abracei aquilo como a minha verdade. Mas conforme eu fui vindo às reuniões, foi justamente esses propósitos, pegar firme nesses propósitos, obedecer à risca, que fez essa escuridão sair e o Espírito de Deus entrar. Então foi onde eu consegui me libertar de todo esse mal. Eu parei de sofrer por causa desse relacionamento. E para você ter uma ideia, um relacionamento que durou 1 ano, todo esse sofrimento durou 1 ano, todas essas questões, em 1 mês, um pouquinho mais de 1 mês, eu já estava curada. Eu não lembrava mais desse relacionamento, mas porque eu realmente me entreguei para Deus. Então, na prática, eu vi que a reunião de sexta-feira, ela é crucial. Hoje, eu tenho o Espírito Santo. Hoje, eu me libertei da tristeza, me libertei do vazio, eu me libertei da solidão, eu me libertei também do complexo de inferioridade, do sentimento de rejeição. E hoje eu sou feliz, eu tenho alegria, eu tenho paz, eu não preciso de pessoas, relacionamentos ou coisas para ser feliz, para ser completa. Quando eu estou sozinha, eu sou feliz, quando eu estou em pessoas, eu sou feliz também, tudo por causa do Espírito Santo.
0: E se você, como essas pessoas, acompanha o programa nesse momento e quer também sair da escuridão que você está vivendo, sabe, parece que a sua vida está sendo uma noite sem fim, você quer se libertar. Então, o que eu quero que você faça hoje, sexta-feira, você vai ir a uma universal mais próxima de si. Nós já estamos num plantão espiritual aqui no Templo de Salomão. E cada pessoa que não tem ainda vai receber uma arte que nós chamamos de ponto de luz, e nessa arte está impressa a palavra de Deus. Salmos 4, versículo 8, a passagem bíblica que afirma que Deus nos faz deitar em paz e dormir em segurança. O salmista disse isso, que em paz ele se deita e em segurança ele descansa. E se você é uma pessoa que diz assim, bispo, eu estou buscando essa paz, eu estou precisando dessa paz, então você vai receber gratuitamente, nessa sexta-feira, em uma universal, a palavra de Deus impressa. A gente vai fazer ali, na hora, já estamos fazendo e vamos fazer nas próximas reuniões, uma oração forte, uma oração de desobsessão, uma oração de descarrego para arrancar tudo que não presta da sua vida. E vamos ensinar como é que você vai usar esse ponto de luz dentro da fronha do seu travesseiro. Aqui no Templo de Salomão, nós vamos ter a reunião daqui a pouco, 15h, com o pastor Alex, e nós vamos estar juntos às 20h, Avenida Celso Garcia, número 605, no bairro do Brás. Eu quero que você acompanhe agora uma outra história, desta vez da Viviane Moreira, que se libertou das forças ocultas.
4: Com 7 anos de idade, no momento que eu ia dormir, eu já via muito vultos. Eu abri o olho de madrugada e já via muito vulto falando comigo no quarto. Eu me assustava por diversas vezes, mas ali nunca pedi ajuda por medo. Sempre cobrindo a cabeça, sempre olhando para as laterais. Pensava no nome de Deus, mas ali nada acontecia. Com o intuito de melhora, meus pais procuravam casas de espíritos para nos ajudar. E nisso eu comecei a acompanhar a minha mãe em alguns rituais, como despachos, situações onde a gente ia em matas para fazer algumas coisas. E nisso, chegava nesses lugares, eu sentia muitas opressões. Eu lembro que uma vez, minha mãe, com tantos problemas dentro de casa, ela solicitou que as pessoas incorporadas fossem à nossa casa, à nossa residência, para ajudar, para descarregar o local. Essas pessoas incorporadas fizeram banhos de pólvora na minha casa. Eu lembro muito a sensação ruim que ficou dentro daquele lugar. Posteriormente, havia muita briga, meus pais brigavam. Eu me lembro que eu separava diversas brigas, muitas das vezes até mesmo o meu pai tentando afligir a minha mãe com um ferro. Muitas das vezes a gente tentava separar. Quando eu incorporava, eu só ouvia, não tinha domínio do meu corpo. Posteriormente, as pessoas me falavam como eu ficava, né? E era muito triste ouvir isso, porque eu agredia as pessoas, eu não tinha domínio de mim. Me lembro uma noite, nós estávamos jantando na cozinha e eu estava me sentindo muito mal. E nesse dia eu incorporei na cozinha. Meu pai, com o intuito de me ajudar, vendo aquela situação, não sabia o que fazer, ele pegou uma Bíblia. E logo em seguida começou a ler versículos com o intuito de me ajudar. E isso foi piorando com o decorrer do tempo, essa tristeza começou a aflorar dentro de mim. Comecei a frequentar baladas, espaços onde eu ficava, e no momento que eu estava naquele lugar, uma tristeza sem fim que não acabava. Meus pais, o meu pai, eu me lembro na época também, que ele não tinha vícios, mas começou a beber muito. Então assim, as coisas em casa começaram a piorar. Né? E nisso a gente aflorava também a procura pelos espíritos para ajudar, porque a gente não tinha conhecimento algum. Nisso, a minha irmã vendo toda a situação, minha irmã foi primeiro porque ela tinha uma depressão muito forte, né? E parecia que o que minha irmã tinha também passava para mim, era hereditário dentro de casa. Então ela procurou ajuda, ela foi convidada e foi à igreja. E aí eu me lembro que o primeiro culto que eu fui com ela foi às 15h, às 15 horas da tarde, quando eu cheguei. Onde o pastor iniciou a oração, mas através dessa oração de libertação, quando o pastor fez a oração e ele expulsou esse mal da minha vida, eu senti muita paz. Eu senti tudo recomeçar na minha vida.
5: Eu me lembro que ali eu vi que minha vida ia mudar. Depois dessa reunião, eu passei a entender que ali era o meu lugar, que ali ia ser tudo diferente pra mim. Que eu podia deitar minha cabeça no travesseiro e eu ia dormir em paz. Era muito diferente, gente, o que eu senti naquele lugar, naquela sexta-feira. E minha vida recomeçou naquele dia.
4: E eu comecei a perceber que eu chegava na minha casa e já era diferente. Eu já encontrava paz para ficar na minha casa. Eu já encontrava paz para deitar minha cabeça no travesseiro e dormir, coisa que há um tempo eu não tinha. Isso para mim foi muito bom, isso para mim foi muito diferente. E aí eu comecei a entender que eu precisava buscar algo diferente em mim, algo que faltava, algo que eu não tinha conhecimento, algo que eu nunca pude contemplar na minha vida, que era a alegria que Deus podia me dar. Passei nas reuniões, né? Contemplada as reuniões do Espírito Santo, que fez toda a diferença na minha vida. Lembro que eu ia nas reuniões de domingo, começava a buscar o Espírito Santo, não entendendo o que era aquilo, mas Deus me deu a oportunidade de conhecê-lo. E teve um dia que eu me lembro que foi uma manhã diferente, onde eu tive um encontro real e verdadeiro com Deus. Onde Deus ele pôde me dar o Espírito dEle. A alegria que eu nunca tive, que eu nunca contemplei em todo o tempo, desde pequenininha lá atrás na minha vida, eu pude contemplar naquele domingo buscando o Espírito Santo. Eu fui renovada, eu fui transformada, e ali eu pude entender que só Ele é um Deus transformador e que pode transformar a vida daquele que quer. Hoje eu sou alegre, eu sou feliz. As pessoas que andam ao meu redor, que me veem, veem essa diferença na minha vida. E assim, a minha família vendo esse testemunho maravilhoso, hoje eu posso dizer que toda a minha família contempla desse Deus tão maravilhoso também, estão comigo nessa fé. Hoje eu posso dizer que eu não tenho medo do meu passado, eu não tenho medo de nada. Tenho minhas lutas diárias, todos os dias eu posso contar que eu tenho lutas. Mas quem cuida de mim está sempre pertinho de mim. Ele não dorme, ele é frequente na minha vida. Hoje eu posso dizer que eu tenho tudo, porque eu tenho uma força maior, que é Deus na minha vida, né? Posso contemplar de uma família abençoada, de momentos tranquilos dentro da minha casa, aonde quer que eu vá. Posso dizer a todos que estão ao meu redor que eu tenho um Deus maravilhoso que transformou e que pode transformar vidas.
0: Havia um mal dominando a mente da Viviane. Aliás, é a parte mais desejada pelo mal na vida de um ser humano, é a mente, né? Dominou a mente, ele domina tudo. Por isso que nós vamos entregar para as pessoas nessa sexta-feira o ponto de luz para ser colocado dentro da fronha do travesseiro. Quando você for dormir, a sua cabeça, pela fé, estará em contato com a promessa de Deus, com a palavra de Deus. E isso, tudo gratuito, você não precisa pagar absolutamente nada. Você vai acompanhar alguns depoimentos, né, que colhemos ali diante do altar, de pessoas que sofriam ataques espirituais, depressão, ataques na mente, pensamentos ruins, mas se libertaram. E lembrando que daqui a pouco aqui no programa nós vamos ter uma prece em seu favor. Como é que é seu nome?
6: Osíris.
0: E aí, Osíris, no que as reuniões de sexta-feira lhe ajudaram?
6: Bispo, eu cheguei aqui com 13 anos de idade, sendo trazido pelos meus pais. Eu tinha depressão, tinha vícios. Foram 20 e poucos anos em depressão, nos vícios. Tinha continência urinária, enfim. Eu era completamente destruído espiritualmente. E através das correntes, passo a passo, eu fui me libertando.
0: Peraí, desculpa. Você disse que foi trazido pelos seus pais com quantos anos?
6: 13 anos.
0: Há 13 anos de idade. Então, você chegou um adolescente.
6: Sim, senhor. Hoje...
0: Mas já adolescente, já com esses problemas todos, quais é?
6: Vícios, insônia, depressão, complexo de inferioridade. A lista é grande, bispo. E tudo isso era uma carga espiritual e eu não sabia. E foi passo a passo, vindo corrente após corrente. Para mim, me libertar, demorou 20 e poucos anos, bispo.
0: Por quê?
6: Eu não cumpria o que eu via no altar, bispo. Eu caía, eu saía daqui cheio, quando passava pelas portas ali, sumia o que eu ouvia. E isso foi como se fosse um círculo vicioso na minha vida. E foi 20 e poucos anos assim.
0: Ou seja, você fisicamente estava aqui, presencialmente, mas você não se rendia, não tomava uma decisão de obedecer a palavra.
6: Sim, senhor, eu não abri o coração. Eu vinha, sanava ali na hora, o meu coração, ele dava aquela melhorada. Quando eu saía lá fora, de novo, o mundo, a palavra renovável pela transformação do Evangelho, não havia verdadeiramente em mim. E isso se prolongou até o dia que eu abri o meu coração para Deus, falei, não, vou me entregar. Eu me batizei, busquei o Espírito Santo, recebi o Espírito Santo, comecei a fazer o trabalho na igreja, através da UFP, e hoje eu posso dizer que eu sou completo e pleno da alegria do Senhor.
0: Ou seja, hoje você ajuda outras pessoas.
6: Sim, sim.
0: Faz parte de um grupo voluntário da igreja que ajuda outras pessoas.
6: Sim, senhor. Hoje eu tenho para dar, graças a Deus.
0: E tem quanto tempo que mudou?
6: Uns 5, 6 anos por aí. A minha mudança foi gradativa, como havia dito, mas eu recebi o Espírito Santo há uns 2 anos.
0: De 2 anos para cá você é um novo homem.
6: Sim, senhor.
0: Quanto tempo perdido, né?
6: Sim, senhor.
0: Podia ter, ou seja, desde a adolescência você poderia ter dado um novo rumo na sua vida, mas o fato de não se entregar prolongou a dor.
6: Foi exatamente, bispo, o meu coração fechado, através do mundo, né, os manjares, adolescente, e perdi tempo. Mas hoje eu estou alegre, porque eu sei, hoje eu estou feliz, e o Espírito Santo até me incomoda para falar isso para as pessoas. Tem lugar na mesa para vocês, tem lugar na mesa. Não saiam só achando que é só isso. Preservem o que vocês estão pegando aqui, e vai ter lugar na mesa, e continue, vocês vão receber o Espírito Santo também.
0: Amém. Que bom, Deus abençoe. Como é que é seu nome?
7: Estela.
0: E o seu?
7: Meire.
0: Quem lutou por quem?
7: Ela lutou por mim.
0: Qual era o problema?
7: Eu cheguei aqui, na verdade, com depressão, ansiedade, mas eu odiava a igreja, então eu tinha muito preconceito. Então, ela falava para mim em casa, porque ela já era da igreja fazia um tempo, e ela falava para mim e eu não queria nem saber. Ela falava e eu brigava, eu era muito nervosa.
0: Mesmo estando mal?
7: Mesmo estando mal. Eu fingia que eu estava bem, porque eu não queria que ninguém perguntasse se eu estava bem. Porque o problema da depressão é que você sente um vazio muito grande e você quer preencher aquilo com tudo. Só que nada preenche aquilo. E eu não queria que ninguém perguntasse, porque eu queria aparentar que estava tudo bem, porque me irritava as pessoas perguntando, ai, como que você está? Você precisa de alguma coisa? Me irritava. Então, eu era essa pessoa, irritada, nervosa, ansiosa demais. E aí eu cheguei no meu fundo do poço, mas eu não queria ouvir o que ela falava. Então, ela me convidava, e aí eu brigava com ela, e ela teve um momento que ela parou de me convidar. Ela parou de falar. Eu via que ela agia fé, eu via que ela tinha fé e que ela lutava, e que o que ela podia fazer, ela fazia, mas ela não falava mais para mim.
0: Que estratégia foi essa, mãe?
8: Porque assim, bispo, enquanto eu falava, ela se voltava contra mim e ficava mais difícil. Aí ela se perdia mesmo. E aí, vindo na igreja, ouvindo, teve até uma pregação do bispo Renato, que ele falou, para de falar, haja sua fé. E foi o que eu fiz. Eu comecei a agir, então ela saía para a balada, eu dobrava meu joelho. Aí eu entregava para Deus, descansava, porque antes eu ficava muito ansiosa. E aí eu falei, não, eu tenho que tirar essa ansiedade de mim. Eu tenho que confiar, eu tenho que pedir, entregar e confiar. Então eu não vou mais falar. Eu falei para Deus, eu falei, eu não vou mais falar. Eu vou falar com o Senhor, e o Senhor vai usar alguém para falar com ela ou o momento certo que eu devo falar com ela.
0: Você trouxe a batalha para o campo espiritual.
8: O campo espiritual, eu trouxe para o altar.
0: O resultado.
8: E aí quando eu trouxe para o altar, aí a coisa andou, aí a coisa funcionou. Aí ela começou a quebrantar, começou a entender. Porque quando eu falava com ela, ela falava, mãe, lá é lugar de gente que eles fazem lavagem cerebral. É gente que é iletrada. Eu sou estudada, eu sei, eu entendo das coisas do mundo. Então, não adianta você me falar para ir nessa igreja, porque eu odeio todo mundo lá. Eu não consigo ouvir a voz deles. É um monte de gente que faz lavagem cerebral, não sabe o que falam. É gente inculta.
0: O que que fez você vir?
7: Na verdade, eu cheia de mim, né? E aí Deus usou uma amiga do trabalho. Então, essa amiga, a gente tinha uma amizade bacana, assim, e um momento do dia ali, ela falou assim, ah, vamos comigo na igreja. Eu falei, mas que igreja que você vai? Ah, na Universal. Eu falei, você vai na Universal? Tão inteligente, você. O senhor vê como que eu era, né? E ela falou, ah, tá bom, então. E deixou para lá. Passou um tempo, aí ela falou assim, olha, vamos comigo, preciso muito ir, eu quero ir lá no templo, eu quero conhecer, porque ela não tinha vindo aqui ainda, tinha acabado de inaugurar. Aí eu falei, olha, eu vou com você, porque você é minha amiga e porque você está pedindo muito, me enchendo a paciência, mas eu não quero.
9: Você com depressão?
7: No fundo do poço. Já não estava conseguindo trabalhar direito, eu dormia muito e que não queria nem acordar, mas não queria dar o braço a torcer. E aí eu vim com ela. E no dia que eu vim com ela, parece que tudo que eu passava, o pastor falou naquela noite. E eu virei para ela e falei, mas por que você falou o que eu estou passando para ele? Ela falou, mas eu nunca vim aqui, eu nem conheço ele. Aí eu falei, não, não é possível isso. Aí eu falei, tá bom. Se eu dormir, aí eu saí ainda cheia de mim e falei, se eu dormir essa noite, eu vou voltar semana que vem. Naquela noite eu dormi como um neném. E aí eu falei, tá bom, então acho que eu preciso voltar lá. Aí eu fui vindo, mas eu não falava para ela.
9: Como é que eram as suas noites?
7: Eu era tão... Aquele vazio me consumia. Quando eu estava cheia, rodeada de gente, eu estava bem. Assim, entre parênteses, né? Eu estava feliz ali momentaneamente, mas quando eu ficava sozinha, eu me deparava comigo mesma. Então, eu não queria... Assim, parece que eu tinha que olhar para mim e aquilo me consumia. Então, eu chorava muito e dormia cansada de chorar. Mas eu...
9: E naquela noite?
7: Naquela noite, não. Naquela noite foi diferente. Naquela noite, eu dormi leve. E eu acordei e aí eu via cor em tudo. Porque antes eu acordava, via tudo cinza, queria morrer, não queria fazer nada. Mas aquela noite eu dormi e no outro dia eu acordei e falei, meu Deus, mas estava tão bonito o dia assim antes.
9: Foi o sinal.
7: Foi o sinal. Só que eu não falava ainda para ela. Então eu fiquei um mês mais ou menos, acho que vindo nas reuniões e eu não falava.
9: Deus usou uma outra pessoa, a senhora parou de falar, mas estava falando com Deus.
8: Com Deus, porque enquanto eu falava para ela, eu só escutava a negativa. Quando eu falei, chega, eu não falo mais para ela, eu vou falar com o Senhor no altar. Então, ela saía para a balada, saía para as coisas, eu não falava mais para ela, não vai, não faz isso, não faz aquilo. Eu dobrava meu joelho e falava, meu Deus, guarda, usa alguém para mostrar para ela que o que ela está fazendo não é certo, que não é esse o caminho, que não é dessa forma que ela vai preencher o vazio. E Deus mostrou.
9: Tem quanto tempo?
7: 7 anos já.
9: O que mudou?
7: Tudo. É como ela falou, a gente não tinha vida, eu não tinha vida antes. Hoje eu tenho vida. Hoje mudou tudo, tudo. Hoje eu posso ajudar outras pessoas. Hoje eu tenho vida para dar para outras pessoas.
9: Eu imagino que você deve ter visto que não é uma fé fanática, é uma fé inteligente.
7: É, hoje, até outro dia me falaram assim, ah, mas você agora só vive na igreja. Eu falei, mas que outra vida que tem? Porque Deus me deu vida, o que eu vou fazer com ela? Eu estou aproveitando ela servindo a Ele, é isso que eu quero para o resto da vida. Então, não tem como viver de outro jeito.
9: Amém. Que Deus abençoe muito mais. Deus abençoe, mãe. Deus honrou sua fé. Como é que é seu nome?
10: William.
9: E aí, William, as reuniões de sexta-feira te ajudaram em quê?
10: Bom, bispo, eu cheguei aqui, né, totalmente vazio, né, e eu tentei preencher esse meu vazio com vícios, né, com droga, com bebidas alcoólicas, com cigarro, com maconha, e nas festas, totalmente entregue ao mundo mesmo.
9: Drogas que você provou foram essas?
10: Sim, senhor. E no começo da pandemia, eu acabei sendo preso também injustamente, né, numa associação e no tráfico de drogas. E após isso, eu acabei tentando até mesmo suicídio, pensamentos de suicídio. Não tentei, mas tive o pensamento porque eu acabei passando extremas dificuldades na minha vida. E esses pensamentos de suicídio, ao ponto que eu mesmo tomei uma atitude de me lançar verdadeiramente a Deus, no altar, e aí eu fui na Igreja Universal.
9: Durante a pandemia?
10: Sim, senhor, durante a pandemia que eu fui preso injustamente, e após isso eu fui no altar. E quando eu trouxe no altar a minha causa judicial, eu comprovei a minha inocência, fui absolvido e inocentado, me batizei nas águas numa vigília da Força Jovem Universal, e me batizei também com o Espírito Santo.
9: O que mudou na sua vida?
10: Tudo, né? Eu preenchi esse vazio que eu tinha dentro de mim, né? É, graças a Deus agora eu tenho dignidade, ando de cabeça erguida, comprovei a minha inocência e estou dando continuidade na minha vida e agora com o Espírito Santo, que é totalmente diferente.
9: Livre das drogas?
10: Totalmente livre das drogas, já faz alguns anos já que eu estou totalmente livre, peguei um nojo por completo das coisas do mundo, por completo.
9: E o vazio foi preenchido?
10: Foi preenchido, em nome do Senhor Jesus.
9: Bem, que Deus abençoe muito mais, obrigado. Como é que é seu nome?
11: Jussara.
9: Jussara?
11: Sim, senhor.
9: E aí, Jussara, se libertou do quê?
11: Eu cheguei, né, bispo, aqui com a minha vida totalmente destruída, né? Eu tinha crise de ansiedade, depressão, transtorno de personalidade, conhecido como borderline. E tudo isso causado por dois abusos que eu sofri ainda na adolescência, né? E me tornei uma adolescente muito rebelde, né? Cada vez mais conhecendo novas amizades, me envolvendo com amizades pesadas, né? Conheci a cocaína, da cocaína já fui para as drogas sintéticas e foi só piorando, né, aquela depressão. E eu não buscava ajuda espiritual, eu sabia que era espiritual, mas mesmo assim eu não tinha forças, não buscava. E fui me isolando, chegando ao ponto de não fazer, né, a higiene pessoal, né, ficava trancada num quarto. Para dormir eu não conseguia. Me dava aquele pânico noturno, eu não conseguia dormir, só dormia na base de drogas, remédio ou cachaça, né? Eu colocava já um litro de cachaça debaixo da cama para minha mãe não ver.
9: Você falou de algo aí que muita gente não sabe o que é, borderline, o que que
11: é? Borderline é um transtorno de personalidade, né? Eu desenvolvi, a gente não nasce com isso, é desenvolvido por algum trauma. No meu caso foi os abusos. Então, eu me tornei uma pessoa dependente afetiva. Eu não me dava bem no relacionamento, não, no término do relacionamento. Então, era aquela pessoa que eu dependia do outro. A minha felicidade eu depositava totalmente naquela outra pessoa. Chegando a ter crise, né, quando eu descobria que eu estava sendo traída, então, aquilo eu explodia, porque o borderline ele sente muita raiva. Só que a raiva é explosiva, né? Aquela explosão no momento.
9: Como é que você ficou livre disso?
11: Eu cheguei, né, aqui fazendo os propósitos e fui me libertando da segunda vez que cheguei no Templo Salomão. A segunda vez eu já entreguei a velha Jussara no altar e fui buscando aquele desejo, né, de descer as águas, me batizei e buscando o Espírito Santo, recebi o Espírito Santo. E hoje o meu maior prazer é fazer a obra de Deus, faço parte do grupo do resgate e estou aqui resgatando almas.
9: Estamos falando de quanto tempo que você está livre de todos esses sintomas?
11: 2 anos.
9: De 2 anos para cá?
11: Livre totalmente, hoje sou uma pessoa feliz, liberta.
9: Precisa de remédio para dormir?
11: Não, de jeito nenhum.
9: Esconde a cachaça debaixo da cama?
11: Não, não, senhor.
9: Precisa?
11: Não.
9: Hoje você tem pai?
11: Com certeza, o Espírito Santo transformou a minha vida.
9: Depressão tem cura?
11: Com certeza, tem cura sim.
9: Que bom, Deus abençoe muito mais, obrigado.
0: Quando há, da parte de quem precisa de Deus, uma ação, há uma reação do céu. Foi isso que aconteceu na vida dessas pessoas. O que não pode acontecer é a pessoa ficar desejando uma libertação, mas não lutar, não fazer a sua parte. Talvez você esteja há muito tempo acompanhando o programa e se já tivesse agido a fé, na verdade, você não estaria mais do jeito que está, estaria dando o seu testemunho. E é isso que nós vamos estar determinando que aconteça agora, por exemplo, às 3 da tarde com o pastor Alex aqui no Templo de Salomão e nós vamos estar juntos às 8 horas da noite, mas isso acontece em todas as igrejas universal, em todo o Brasil. Você pode, independentemente da sua religião, você pode buscar ajuda. Para entender melhor sobre o mundo espiritual, preste atenção nessa matéria.
12: Você já foi vítima dos famosos 5 minutos? A frase geralmente é usada em momentos de tensão, quando o nervosismo toma conta da mente, se materializando em atitudes que muitas vezes são capazes de mudar drasticamente o ciclo de vida de uma ou mais pessoas. Aliás, não se tratam apenas de 5 minutos, mas apenas são 300 segundos, capazes de gerar consequências eternas.
13: Ora, ele fica muito amoroso, mas quando eu assopro, ele se transforma e fica com raiva, ódio.
0: Com a esposa e com a filha?
13: Com tudo e com todas.
0: Quer dizer que tem hora que ele está amoroso com todo mundo e de repente dá uns 5 minutos nele e ele vira.
13: 2 segundos, 5 minutos é uma eternidade.
14: Sim, eu fui vítima da crise dos 5 minutos, né? Eu agredi meu ex-marido, a martelada, martelinho de carne, porque ele veio me agredir, né? Então foi uma forma de defesa. Passado isso, eu vi que foi errado, que eu poderia ter machucado ele gravemente, mas o bom é que isso nunca mais se repetiu, né? Essa forma de agressão. Hoje eu paro e reflito, porque às vezes uns 5 minutos você acaba com a sua vida inteira, né?
15: Teve casos de... no calor do momento ali, discussão entre eu e minha esposa, pegar, vou com meus amigos, tomar uma cerveja, descontrair, querer um minuto de paz, assim. E eu acredito que, no meu ponto de vista, a gente perde um pouco do senso racional e faz coisas que, realmente, se a gente pensasse mais na hora, a gente acabaria não cometendo.
16: Sim, eu já fui vítima dos 5 minutos de estresse extremo em questão de relacionamento, por desconfiança, de traição, e ter aquele surto e quebrar o que estava na frente, por exemplo, um prato, um copo. Após ter essa explosão dos 5 minutos, de ter quebrado os copos e as taças, tive uma descarga enorme ali de energia e de tensão, mas quando eu realmente me acalmei, eu olhei para a situação e não adiantou nada. Eu continuava com o mesmo problema, só que com algumas coisas a menos dentro de casa, então realmente isso não compensa, tem que parar, tem que respirar, tem que pensar antes de tomar qualquer tipo de atitude.
5: Tomando uma decisão nesses 5 minutos, foi um arrependimento, né? Muito, muito forte para mim. Foi uma questão de compra, de parcelamento. Eu fiz uma compra que eu não podia pagar, parcelei em 24 vezes, inclusive, e depois foi prejudicou todas as minhas contas, não consegui pagar, foi com tantos juros. É uma compra que eu podia planejar, no caso, acabei não planejando. De 3 mil reais foi para 10 mil. Na hora da raiva, na hora da emoção, a gente faz tudo errado.
17: Já fui vítima dos 5 minutos. Tinha um iPhone novo, avaliado em mais ou menos uns 5 mil, 6 mil reais. E momento de estresse, momento dos 5 minutos, fiz a burrice de jogar ele no chão. Na mesma hora não, né? Mas quando a raiva passou, veio sim a tristeza, aí não valeu a pena. E depois acabei me resolvendo com a minha namorada, né? Então acabei saindo no prejuízo, e não valeu a pena.
12: Certamente cada atitude tomada, pelo nervosismo repentino em cada história aqui relatada, durou bem menos do que 5 minutos. São segundos de tensão, que acabam revertidos por horas de prejuízos. Seria possível enxergar o oculto impulsionando atitudes mascaradas pela famosa frase para justificar os ataques?
0: As portas do Templo de Salomão, como das igrejas universal, estão abertas, tem estacionamento, tem local para deixar as crianças, creche, não paga nada, atendimento espiritual, tudo absolutamente gratuito. Daqui a pouco aqui no templo, às 3 da tarde, o pastor Alex vai estar ajudando as pessoas e nós vamos estar numa verdadeira batalha espiritual logo mais às 8 horas da noite. Celso Garcia, 605, no bairro do Brás. Prepare um copo com água, já vamos falar com Deus por você.
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0: Nosso Deus e nosso Pai, em nome do Senhor Jesus, meu Deus, oramos agora. E são tantas as necessidades que as pessoas têm. São tantas angústias, tantas aflições. Fica difícil a gente listar aqui, enumerar aqui tudo o que acontece. A pessoa sofrendo, meu Pai, porque a família está dividida, brigas, problemas de saúde. Há outras sofrendo por causa de uma desilusão amorosa, pessoas que amam, mas não são correspondidas. Há pessoas que estão com caminhos fechados, meu Pai. Desemprego, falta de provisão, falta de condição de vida. Quantos têm perdido sono, não têm descansado nem de dia e nem de noite. Mas nós sabemos que o Senhor, segundo a sua riqueza em glória, pode suprir cada uma das nossas necessidades. Então, seja qual for a necessidade desta pessoa, onde ela estiver agora, meu Pai, no norte, no sul, no leste, no oeste, nesse imenso país, onde a nossa voz estiver chegando, chegue a Tua providência, chegue a Tua presença, e que o Senhor venha para curar, para libertar, para abençoar a todas as pessoas que se irmanam conosco. Nós consagramos e abençoamos essa água, meu Pai, e profetizamos que quem dela beber, receba vida, paz e saúde. Em nome do Senhor Jesus, e quem crê, diga assim seja. Amém. Graças a Deus. Beba dessa água crendo que Deus lhe tocará.

0: Olha só, eu quero fazer um convite mais aqui, porque existem pessoas que estão com sede de vida. Você sabe que o Senhor Jesus, ele se colocou como a fonte da água viva. E se você tem tido sede disso, sede de Deus, sede de mudar de vida, sede de libertação, nesse domingo, traga uma garrafa com água em uma igreja universal. E se você já costuma fazer isso, compre uma garrafinha com água a mais e traga um convidado seu. Porque vai ser o domingo do Tenho Sede. Nós vamos orar, vamos participar da Santa Ceia, vamos orar pelas pessoas que querem, sabe, ser saciadas pela água da vida que vem do trono de Deus. Em uma universal, você pode participar. Nós vamos estar aqui no Templo de Salomão, juntos às 7 horas da manhã, nesse domingo, às 9:30 da manhã, o Bispo Renato Cardoso e às 18 horas, o Bispo Jadson. 3 horários de reuniões. Tudo de graça. Avenida Celso Garcia, número 605, no Brás. E essa água que a gente vai consagrar no domingo vai ser para que Deus venha saciar a sua sede espiritual e também da sua família.
1: Você sabe a sensação de ter a sede saciada por um copo de água. Mas e quando a sede não é de água, mas sim de respostas? Deus usa a fé para saciar as sedes da vida. E seja qual for a sua, ela pode ser saciada. Porque existe uma fonte abundante.

0: a sua atenção. Até a próxima.
1: Jesus.
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